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10: O governo do Tocantins abriu processo licitatório para implantação e pavimentação da TO-134, no trecho entre Axixá e o povoado de Jatobal, em Praia Norte, no Bico do Papagaio. A obra terá investimento de cerca de R$43 milhões e vai contemplar mais de 27 quilômetros de rodovia. A iniciativa deve melhorar a mobilidade, a segurança viária e fortalecer a economia da região. A licitação será realizada no dia 24 de junho. O estado também avança nas ações de infraestrutura da TO-405, com início previsto da elaboração dos projetos de pavimentação ainda nesta semana. De Palmas, Vilma Araújo.
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9: Olá, de volta com a informação. O governo do Tocantins avança para uma nova etapa das obras de duplicação da ponte Governador José Wilson Siqueira Campos, que liga Palmas ao distrito de Luzimangues, na rodovia TO-080. Com 65,76% dos serviços executados, as equipes passam a atuar diretamente na estrutura da travessia, considerada uma das principais ligações viárias entre a capital e a região oeste do estado. A previsão é de que a obra seja concluída em dezembro deste ano. Nesta fase, os trabalhos estão concentrados na ampliação estrutural da ponte, com serviço de concretagem do steel deck da passarela, montagem de formas, instalação de armações de ferragens e aço, demolição controlada de trechos da estrutura existente, além da pavimentação final, sinalização viária e implantação do sistema de iluminação. Com investimento estimado em 97 milhões, o projeto prevê a ampliação da ponte para 4 pistas. Da Secretaria de Estado da Comunicação, Elobarce.

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1: Município de Aurora do Tocantins, um dos atrativos naturais que chama a atenção de moradores e visitantes é o chamado Escorrega do Betinho. O local é formado por uma área de pedras lisas e água corrente, criando uma espécie de escorregador natural, muito procurado para lazer e banho, principalmente em períodos de calor. A atração faz parte do conjunto de belezas naturais da região sudeste do Tocantins e reforça o potencial turístico do município, conhecido por rios, serras e paisagens preservadas.
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1: Meia-noite e 35.
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1: 3:36.

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4: O Brasil registrou em 2024 o sexto aumento consecutivo no número de mortes por acidentes de trânsito, com mais de 38 mil óbitos em todo o país. Os dados são do DataSUS e do Observatório da Saúde Pública da UMANI, a organização da sociedade civil voltada ao fortalecimento de iniciativas em saúde pública. Entre as capitais brasileiras, Palmas apresentou a maior taxa de mortalidade no trânsito, com cerca de 31 mortes para cada 100 mil habitantes. O levantamento também aponta crescimento nas internações de motociclistas acidentados pelo Sistema Único de Saúde. Especialistas alertam que medidas simples, como respeitar as leis de trânsito, usar capacete e evitar o consumo de álcool ao volante, podem reduzir os acidentes e salvar vidas. Antônio Neves para a Unitins FM.
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1: Município de Aurora do Tocantins, um dos atrativos naturais que chama a atenção de moradores e visitantes é o chamado Escorrega do Betinho. O local é formado por uma área de pedras lisas e água corrente, criando uma espécie de escorregador natural, muito procurado para lazer e banho, principalmente em períodos de calor. A atração faz parte do conjunto de belezas naturais da região sudeste do Tocantins e reforça o potencial turístico do município, conhecido por rios, serras e paisagens preservadas.
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6: O governo do estado informa que já está disponível o resultado definitivo do edital de credenciamento para estágio, referente ao programa Oportunidade Jovem. A seleção é realizada em parceria com o Instituto Evaldo Lodi do Tocantins. O processo contempla estudantes de cursos de nível médio, técnico e superior. Os estudantes habilitados poderão ser convocados de acordo com a demanda dos órgãos e entidades do Executivo Estadual. O processo seletivo abrange candidatos de diferentes regiões do estado, incluindo os municípios de Palmas, Araguaína, Gurupi, Paraíso, Porto Nacional, Guaraí, Dianópolis, Colinas e Tocantinópolis, contribuindo para a formação profissional e a inserção de jovens no mercado de trabalho. De Palmas, Vilma Araújo.
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1: Por que o velocímetro e o odômetro passam a indicar velocidade e quilometragem erradas quando se aumenta ou diminui as rodas? Quando se troca a roda e o pneu de um automóvel por outros menores, reduzindo o diâmetro total, você acaba deixando o carro mais baixo e confundindo as partes eletrônicas. Para efeito de raciocínio, quando a roda original do seu carro dá uma volta completa, ele andou 2,5 metros, por exemplo. Mas se ele estiver com uma roda menor, ele vai andar somente 1 metro. Mas o velocímetro e o odômetro do painel não sabem que você trocou a roda e vão registrar velocidade e quilometragem completamente errados. Ou seja, será necessário um novo mapeamento para que eles voltem a mostrar marcadores reais.
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5: Laurentino Fernandes Batista foi reitor da Unitins entre 5 de fevereiro de 1993 até 10 de maio de 1994. Na sua gestão, liderou uma equipe técnica focada em um projeto pedagógico que buscasse a transformação da realidade regional e a superação da dependência de recursos públicos. A sociedade tocantinense, à época, carecia de projetos regionais e mão de obra qualificada para garantir a sua consolidação como estado recém-criado e ainda com vários desafios econômicos, sociais e culturais. Durante a fase inicial, na década de 90, a universidade estabeleceu seu sistema multicamp abrangendo as cidades de Araguaína, Porto Nacional, Gurupi e Palmas.
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4: O uso do celular ao volante continua sendo uma das principais infrações de trânsito no Brasil e acende um alerta durante a campanha Maio Amarelo 2026. Só na capital paulista, mais de 127 mil autuações foram registradas por motoristas utilizando o aparelho enquanto dirigiam. A infração mais comum é dirigir segurando o celular, com mais de 68 mil registros. Em Goiânia, mais de 40 mil infrações relacionadas ao uso do telefone ao volante foram contabilizadas ao longo de 2025. O tema do Maio Amarelo deste ano é: no trânsito, enxergar o outro é salvar vidas, reforçando a importância da atenção e da responsabilidade no trânsito. Especialistas alertam que o uso do celular reduz a concentração e aumenta o risco de acidentes. Tina Santos para Unitins FM.
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2: 8h24.
3: Vamos reunir a piãozada para atravessar o sertão de Mato Grosso.

0: 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O Instituto Natureza do Tocantins concluiu uma ação integrada de fiscalização ambiental na região do Bico do Papagaio, norte do estado. A operação ocorreu em 8 municípios e resultou na apreensão de cerca de mais de 2,5 metros de redes de emalhar e 60 metros de espinhel. A iniciativa teve como objetivo garantir o cumprimento das normas que regulam a atividade pesqueira nas bacias dos rios Tocantins e Araguaia, além de orientar pescadores amadores e comunidades ribeirinhas sobre a legislação atual.
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5: Com a aproximação da Copa do Mundo 2026, que será realizada entre os dias 11 de junho e 19 de julho nos Estados Unidos, México e Canadá, a Secretaria de Estado da Saúde do Tocantins reforça o alerta para os cuidados com a saúde que devem ser adotados por pessoas que vão viajar para acompanhar o evento. Entre as principais orientações, o alerta é para a vacinação, especialmente contra o sarampo. O Ministério da Saúde publicou recentemente uma nota técnica que atualiza o risco de reintrodução do sarampo no Brasil, devido ao aumento de casos nos países sede da competição. Atualmente, os Estados Unidos, o México e o Canadá registram surtos ativos dessa doença, o que aumenta o risco de transmissão entre viajantes internacionais. A recomendação é que os viajantes verifiquem a sua situação vacinal com pelo menos 15 dias de antecedência da viagem. Crianças de 6 a 11 meses podem receber a chamada dose zero, enquanto pessoas de 12 meses a 29 anos devem possuir duas doses da vacina tríplice viral. Adultos de 30 a 59 anos precisam ter pelo menos uma dose registrada. Viviane Goulart para a Unitins FM.
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1: O volante do carro está vibrando em velocidade acima de 90 km por hora? Você estranha, pois levou o carro para balanceamento das rodas. O que pode ser? Os pneus foram trocados, mal montados nas rodas e mesmo a colocação dos pequenos pesos foi insuficiente para o equilíbrio dinâmico. Outra possibilidade é de não ter sido observada durante a montagem a posição da pinta amarela na banda lateral, que indica o ponto de menor peso do pneu e que deve ser posicionada junto à válvula da roda, seu ponto de maior peso. Ou então, uma causa simples e de fácil solução para o volante vibrando. Você entrou na terra e uma pedrinha se encaixou no suco do pneu, provocando o desbalanceamento.
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0: Bom dia, gauchada buena! Bom dia para os gaúchos e gaúchas de todas as querências e os nossos queridos tocantinenses. O programa Capital de Bombacha entrando no ar na Unitins FM 96.1, a rádio que está sempre com vocês. Agora, 9:36 e uns fiapos de segundos da nossa querida capital do sol, nego velho. Ele chegou, chegou bonito. É, tá estralando uma mona aí, desse modelo, piazada. Ah, isso aí mesmo. É a nossa Palmas Tocantins. E é com muito prazer que semanalmente mantemos esse programa voltado às tradições do sul, com música campeira, toque de gaita e cordiona, prosa e citando frases com sabores dos pampas. Estamos aqui ajoujado na mesma canga e carretando os mesmos ideais. O programa Capital de Bombacha está no ar e no tranco de uma vaneira bem cuyuda, mas cuyudaça mesmo, Lando! Fundo da grota. Iniciamos o programa. Eu, Jorge Luiz Dreyer, estou com vocês até meio-dia, gauchada. E vamos que vamos, piazada, que o negócio aqui vai ser mais ou menos desse jeito. Arruia, vamos lá.
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5: A Escola de Governo do Tocantins disponibilizou a agenda de cursos de maio a agosto deste ano, com 45 mil vagas em 240 capacitações gratuitas para servidores estaduais, estagiários e também para a sociedade civil. Os cursos são ofertados em formato presencial e à distância, com foco em áreas como gestão pública, transformação digital, inteligência artificial, atendimento ao público e Power BI. Cerca de 80% das capacitações são na modalidade EAD, ampliando o acesso aos 139 municípios tocantinenses. As inscrições podem ser feitas pela plataforma de cursos da EGOV por meio do site escoladegoverno.to.gov.br. De Palmas, Vilma Araújo.
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0: Bom dia, piazada! Pra quem acordou agora, tá tirando o remelo dos olhos. É, putz, 10 horas e 5 minutos já. Que barbaridade. Tem uns gaúchos dormindo, pode ter certeza. Bora, piazada, pular dos pelegos e se atracar. Vamos lá. Bueno, vamos ver o que recebemos aqui. No nosso, vamos começar já no nosso recadinho, que o trem aqui é bruto, é negócio aqui é bagual. Vamos ver, meu amigo, vamos ver aqui. Jorge Damer, faz lá do Linguição do Sul. Fala, meu amigo.
1: Bom dia, Jorge. Bom dia ouvintes do Bom Capital dia. De Bombacha.
0: Tamo junto.
1: Aqui é o Jorge do Linguição do Sul. Um abração forte a todos que ouvem esse programa maravilhoso.
0: Bagual.
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0: É verdade.
1: Tudo que você imaginar de bom aí. Forte abraço a todos.
0: Muito bem. E tem mesmo, nego velho. Pode ter certeza. 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Bueno, vamos ver mais aqui. Ah, o doutor Leandro e a Nick e as prendinhas também mandaram aqui. Vamos ver o que temos aqui. Vamos lá.
2: Oi, Jorge. Aqui quem tá falando é Mariana. Hoje é domingo, dia de Capital de Bombacho.
0: É verdade.
2: Manda um abraço pra toda a gaúchada que tá na escuta.
0: Um abraço a toda a gaúchada das prendinhas do doutor Eliandro e a Nick. Grande abraço, doutor. Essas meninas são simpáticas demais. O que temos mais aqui? Buenas, Maria Lira Pereira. Ah, oi, Jorge Juíza. Aqui é a Maria Lira e Lázaro. Estamos por cá, queremos oferecer esse maravilhoso programa para todos daqui de cima da serra, de Taquarussu, e para vocês, amamos este programa, Maria Lira e Lázaro, que legal, esse casal simpático, meus parceiros dos domingos, um grande abraço a vocês e a todo o pessoal aí de cima da serra de Taquarussu, grande abraço, tamo junto, Maria Lira e o Lázaro. Eita, que legal, eles estão sempre juntos. Zé Caipira, buenas, olá pessoal do Sul, é nós por causa, é Lorota, quero mandar um abraço a todo esse pessoal aí, ouvintes da Netinha, mandar um abraço pra Netinha, na 96. Netinho aí da 96, um abraço para o Alto da Serra, Goiozinho, Bob Esponja Bar do Paraguai, o nosso amigo Carlos Manzini, lá em Palmas, o gaúcho Carlos, meu abraço, que mandou foi o Zé Caipira, grande abraço para você. Às vezes estava enrolada na língua aqui, mas tem que dar uma destrinchada no que ele digitou, beleza? Zé Caipira, um grande abraço para você, um grande abraço pro pessoal lá do Alto da Serra, o Goiozinho, Bob Esponja e o Bar do Paraguai, os amigos dele, o Carlos Manzini. Grande abraço, Zé Caipira, e grande abraço a todos os teus amigos aí que estão na escuta. Eita, Zé Caipira, bueno demais. Vamos ver o que recebemos mais aqui. 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É isso aí. Moacir Guarese, lá do Mercado Catarinense, de Porto Nacional. Família Guarese, sempre ligadinho no programa. Moacir tá mandando um abraço a todos os ouvintes, amigos e clientes e colaboradores lá de Porto Nacional, dos Mercado Catarinense e lá da Choparia Beira Rio, lá que é um fantástico. 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Grande abraço, família Guarese. Paulo Orlandi também, lá em Criciúma, Santa Catarina, e mandando um quebra-costela bem chunchado pros piada Ronda Alta, lá do Rio Grande do Sul. Paulo, Criciúma, velho, tá batendo o queixo, nego velho. Paulo Orlandi que tá com o pelo da nuca tudo arrepiado de frio, mas que barbaridade. Paulão, um grande abraço para você, Paulo Orlandi, Criciúma, Santa Catarina. Tamo junto. Sandro Fischer, meu primo velho, Sandrinho, lá em Araucárias, no Paraná. Um grande abraço lá. Sandrinho, frio aí em Curitiba? Que barbaridade. Beijo teu coração, primão. Sandro Bianchi, também ligadinho no programa. Um grande abraço, Sandro Bianchi. Dornelis Orlandini, lá de Luzimangue, ligadinho no programa. Grande abraço para você, Dornelis. Passa lá na nona, hein? Na nona Filomena Busanello, lá na feira da Luzimanga, comprar um salame, linguiça, pão, cuca, bolachinha. Arrocha lá, Dornelis. Luzimanga, a da nona tá lá, que tá bonita. Grande abraço. É, Walter Fogaça, ligadinho no programa. Grande abraço, Walter. Lúcia Tavares também, essa prenda. Boa recuperação, dona Lúcia. Ah, tava meio adoentadinha, né? Mas tava, tamo aí, tamo junto. A dengue véia chega, o pernilongo véia não dá forga, não. Lúcia Tavares, dona Lúcia, um grande abraço, boa recuperação. Liri Zanata, família Zanata, também sempre ligadinho no programa, um grande abraço, essa família Zanata. Delcio Chu, meu bom e velho amigo, parente lá de Toledo. Roque Keller, velho amigo das antigas também, lá em Mineiros. É, a nona Filomena Busanello tá lá em Luzimanga, na feira de Luzimanga, ligadinho no programa. Nona, um grande beijo teu coração, essa aí trabalha. Dos domingos tá lá em Luzimangue, terças-feira tá aqui na feira da 304 Sul, aqui em Palmas, e na sexta-feira também, com salame, linguiça, pão, cuca, cara, muita coisa que a nona tem por lá. Nona, beijo teu coração, trabalhadeira, buena barbaridade. Meu cunhado Tite, minha irmã Márcia em Toledo, também ligadinho no programa, um grande abraço, um grande beijo no teu coração, maninha. Delcio Hirsch também ligadinho, deve estar na lida aí, um grande abraço, Delcio Hirsch. Toninho Belmonte, lá em Santa Catarina, também diz que está batendo queixo lá, grande abraço, Toninho Belmonte. Bagual, viu, buenacho, barbaridade. Bento Laixuas, também é Dona Helena, Mariana, Juliana, Tadeu, Luísa e Antônio, tá mandando um abraço a toda a gauchada, todos os ouvintes do programa Capital do Bombacho. Bento Laixuas, um grande abraço para a família. Ayrton Esquil, meu bom e velho amigo Ayrton Esquil, lá em Toledo, ligadinho no programa também. Um grande abraço, Ayrton. Esse é Bagual, meu bom amigo de tempo de andar de CG 125. Né, Ayrton? Grande beijo no coração, velho amigo. Que bom rever os velhos amigos de 60, 50 anos atrás, vamos dizer assim. Luiz Mário Ranzi também, lá no Taquário Sul, grande, grande abraço. Luiz Mário Ranzi, parceiro velho também, bueno demais. Flávia Gnolin, também sempre ligadinha, esse também não abandona o programa. Flávio, um grande abraço para você, parceiro velho. Bueno, vamos com música na conversa e já voltamos de novo com mais recadinho, beleza? Quero mandar um abraço, então, bem rapidinho aqui para o meu amigo Gonçalves, lá da Casa de Carnes Globo, e a esposa Maria de Fátima, sempre atendendo a gente super bem. 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Gonçalves aí foi meu aluno, gente buenacha, barbaridade. Bueno, vamos com música e já voltamos com mais recadinho. Não sai daí, vamos que vamos.
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0: É, piazada, esse é o nosso programa Capital de Bombacha. Todos os domingos, das 9h30 ao meio-dia, nós estamos aqui, garrão fincado, na Unitins FM. E, palanqueadito aqui nesse Tocantins, Palmas Tocantins, a nossa querida Capital do Sol, esse modelo, piazada. Bueno, vamos lá com nossos recadinhos aqui, que tá bonito, é uma barbaridade. Mandar um quebra-costela bem chuchado pro meu amigo Vilonei Soares, lá de Taguatinga. Grande abraço, Vilonei Soares, e também para todo o pessoal de Taguatinga que tá na escuta. Grande abraço, Vilonei. Dona Maria de Nazaré, tá mandando também um bom dia, um domingo bem abençoado a todos. O que mais? Vamos ver aqui. Meu velho amigo Júlio Nichelli, lá de Toledo. Julião, grande abraço para você, meu querido. Esse é Bagual, velho amigo das antigas. Júlio, grande beijo no teu coração, meu bom amigo. É, Dorvalino da La Costa, também um grande abraço, seu Dorvalino. Tudo bem por aí? É, italianão, buenacho, uma barbaridade. Grande abraço, Dorvalino. É, Ari Panceira, meu compadre velho Ari Panceira, e a dona minha comadre Eulália, lá em Dom Eliseu, no Paraná. Ari Panceira também, meu velho amigo de Toledo. Que barbaridade, como é bom ter essa piazada de volta. Então, tudo aí, Rosinho de velho, tudo carijó, já branqueando o couro, mas estamos junto, né, Ari? Ari Panceira, meu velho amigo, beijo teu coração, velho amigo. E um beijo na minha comadre Eulália, lá em Dom Eliseu, no Pará. Meu bom e velho amigo, meu querido amigo Kiko. Kiko Daloglio, Marcos Vinícius Daloglio, doutor Marcos. Um grande abraço para você, meu querido. Um beijo no teu coração também, Kiko. Um velho amigo também das antigas. Até hoje, essa piazada, nós estamos no WhatsApp e a gente conversa, troca ideia, não é mesmo, Kiko? Grande abraço para você, um grande abraço para Nani e para toda a família da Logro aí, tá bom? Um abraço na Sandra. Grande abraço, Kiko. Jair Fonseca também, lá do Espetos do Gaúcho, Itaquaralto. Grande abraço para você, Jair Fonseca. Bora lá distribuir linguiça para esse pessoal aí. Escutou o Capital de Bombacha, tem direito a uma linguiça de brinde. Não é mesmo, Jair? Grande abraço, Jair Fonseca. Petos do Gaúcho, lá em Taquaral. Sandro Ventes, lá de Horizontina. Sandrinho, grande abraço pra você e Horizontina também, sempre ligadinho no programa. Grande abraço, Sandro. Meu, dona Sônia Maracaípe, tá prenda velha ligadinha no programa. Beijo teu coração, querida. Dona Sônia Maracaípe, sempre grudadita no, com as duas orelhas, a direita e a esquerda, grudada no radinho de pia. Desse modelo. Meu velho amigo também, só tem amigo velho, que Manuel Silveira, lá de Toledo. Não sei se ele tá em Toledo, se ele tá em Palotina, ou tá no Rio de Janeiro. Manuelzinho Silveira, aonde quer que você esteja, tamo junto, nego velho. Grande abraço, Manuel Silveira, parceiro velho, buenacho, barbaridade. Meu primo Luli Fischer, também lá em Horizontina, o encostado. Esse é encostado. Eu posso falar porque é meu primo. É, Luli, um beijo no teu coração, meu querido. Um grande abraço para a família Fischer, lá em Horizontina, no Rio Grande do Sul. Meu querido amigo, meu primo, velho, bueno demais. Rogério, do CTG Nova Querência, o patrão Rogério. Tá na hora, patrão, de vir para cá. Traz um chimarrão e vem papiar aqui, ó. Rogério, patrão Rogério do CTG Nova Querência, o nosso CTG, vai mandando um abraço a todos os ouvintes, em especial um abraço aos sócios do CTG Nova Querência. É isso aí, um grande abraço, Rogério. Meu cunhado Tite acordou agora, eu falei pra você que tem gente que acorda agora, eu já tinha falado antes dele e da minha irmã, o cara acordou agora. Ei, mas não é fácil, cunhado é desse jeito, maninha. Desculpa aí, mas cunhado não é parente. Bota água quente no lombo desse Galdério aí, porque aí Toledo tá frio, né? Cunhado velho, um grande beijo no teu coração, Tite. Um grande beijo pra minha maninha. Eita. Vamos ver o que temos mais aqui. Buenas! Diana Marquesa, grande Diana Marquesa. Buenas, agradeço a Casa do Pescado pelo mate. Jorge Luiz, pela companhia de todo domingo. É, Diana Marquesa ganhou domingo passado um pacote de cuia de chimarrão da Casa do Pescado. E olha aí, quem passar o nome e o telefone aqui no WhatsApp da rádio, eu tenho mais um pacote de erva da Casa do Pescado. Anota o telefone da rádio, do WhatsApp da rádio. É, não pode ligar, tem que mandar mensagem, que não aceita ligação ao computador aqui, tá? É o 99915-6234. Vou repetir. Veja bem, que se tiver aqui pelo centro, vem pegar esse pacote de erva aqui na rádio. Mas me avise no WhatsApp da rádio que eu passo através do teu telefone, manda o teu telefone, eu passo a localização. E a Casa do Pescado mandou mais um pacote de erva para chimarrão. Beleza? Então vamos lá. Aí, ó, 99915-6234. É o WhatsApp da rádio. Digita. 99915-6234. Beleza? Então é isso aí. Vem pegar um pacote de erva para chimarrão. Manoelzinho. Manoel Ribeiro, grande abraço para você. Tamo junto, nego velho. É isso aí. Um grande abraço, Manoel Ribeiro. Tá bom? Então vamos lá. Vamos com música na conversa e daqui a pouco voltamos. Mandar um abraço pro meu amigo Boca Lanches, né? Também e pra lá o pessoal do Assados do Gaúcho. 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Um abraço pro Samuca. Samuel, grande abraço pra você, Samuca. É isso aí, beleza? 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Então vamos lá, com música na conversa e já voltamos com mais recadinho, tá bom? Vamos que vamos, já voltamos.
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5: A Agência de Metrologia do Tocantins realiza até o dia 29 de maio a operação Festa Junina em Palmas. A ação tem como foco a fiscalização de produtos típicos vendidos já embalados, como paçoquinha, canjiquinha, milho para pipoca, leite de coco e pé de moleque. O objetivo é verificar se o peso informado nas embalagens corresponde à quantidade real do produto, garantindo mais segurança e os direitos do consumidor. Segundo o órgão, mais de 85% dos produtos consumidos no Brasil são classificados como pré-medidos, ou seja, embalados sem a presença do consumidor. A fiscalização tem caráter orientativo e alerta os comerciantes sobre a importância do uso de embalagens adequadas e de informações claras nos rótulos. Antônio Neves para a Unitins FM.
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0: É isso aí, piazada! Esse é o nosso programa Capital de Bombacha, todos os domingos, das 9h30 ao meio-dia, o melhor da música típica gaúcha. A gaúcha tem alemã, tem italiana e tem espanhola, para os nossos queridos vizinhos, né? Argentinos, uruguaios, paraguaios, é a castelhanada aí, um grande abraço a todos. Vamos lá. Bueno, vamos mandar um abraço, então, vou começar aqui já. Ah, chegou, aqui, tá chegando aqui um parceiro que já ganhou a erva para chimarrão. É o, deixa eu ver aqui, como é que é o nome do bagual? Vamos ver aqui, vamos ver aqui. Vamos ver. Ah, ele é de Luiz Eduardo. Adilson Parola, ganhou, vem buscar o pacote de erva. Arrocha o Buriti aí, Adilson Parola. Chega o rei nesse bagual. Diz que é lá de Luiz Eduardo. Tá em Palmas, é agrônomo aí. Vamos que vamos. É isso aí, vamos lá. Então, vamos aguardar o Chiru velho aqui. E tá mandando um abraço a todos também. Bom dia. Ouvindo aqui, gosto de ouvir as músicas gaúchas e dançar também. Ana Rosa Galvão. Ana Rosa, um grande abraço pra você. Pode dançar à vontade. Sempre tem umas músicas dançantes muito bonitas, pode ter certeza. Temos que fazer isso mesmo. Sempre inovando, trazendo músicas alegres, né? E também atendendo os pedidos do pessoal. Bueno, vamos ver com o nosso recadinho lá. Mandar um beijo então pra Nona Filomena, que ligou o radinho agora. 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A Nona Filomena, você que é de Luz e Mangue, passa lá na feira antes que acabe os produtos dela, feito por ela mesmo. O pão, cuca, né? A família Busanello, que fala, que monta salame, linguiça, tudo pela família Busanello. Coisa caseira, né? Um grande abraço também pro Diogo Busanello também, que deve estar chegando por aí, né, Diogo? Grande abraço, Diogo Busanello e a Nona Filomena Busanello. Valdomiro! Bicho velho, Valdomiro Trindade, lá do grupo Sofrenaço. Grande abraço pra você, Valdomiro. Sucesso sempre, meu amigo. Vão mandando música pra nós aí que a gente vai rodar, tá ok? São do grupo Sofrenaço, Valdomiro Trindade. Grande abraço, bagual velho. E acho que é pouca carne, muito pouca carne que tá aí. Pode arrochar aí que vai chegar a visita. Um abraço, Valdomiro. Galo velho, bueno. Raul Habers também ligadinho no programa. Um grande abraço, Raul. Adriano Cassol mandando um quebra-costela bem chuchado pro pai Canjica, pra mãe Vilma e pra esposa Rosane. Adriano Cassol, fazia horas que tu não aparecia por aqui, Diego velho. Um grande abraço pra você, Adriano. Pro seu pai Canjica, pra mãe Vilma, pra esposa Rosane. Grande abraço a esse pessoal. Luiz Antônio, meu bom e velho amigo Luiz Antônio, ligadinho também no programa, a parceiro de canha, não é mesmo, Valdomiro? É isso aí. Que mais temos aqui? Douglas Schmidt e a doutora Caroline, lá da Granjas BS. 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Cláudio da Adega, um grande abraço pro Cláudio da Adega, que está lá em Guarapuava, no Paraná. Deve estar passando frio também. Guarapuava é frio, uma barbaridade. Grande abraço, Cláudio, lá em Guarapuava. Dulcimar Sorriso no Mato Grosso também, um grande abraço pra você, Dulcimar. Gremista velho, bueno, deve estar tomando umas canhas pra comemorar o jogo de ontem, né, Dulcimar? Ah, os colorados que estão apanhando que nem boi na roça. Ah, divertido, sofrido, mas divertido. Tranquilo, tranquilo, não dá nada, tamo junto. Renato Friedrich também, lá de Toledo, meu velho amigo Renato Friedrich. Meu parceiro velho de canha, Tamilson Borges e a esposa Wigna, lá em Maringá, no Paraná. Wigna, Sônia Maracaípe tá mandando um grande beijo pra você, Wigna. São parceiras de canha também. Tamilson Borges, lá em Maringá, e esposa Wigna. Grande abraço pra você, queridos amigos. Essa aí é Bagual, Potiguar Maicá. Potiguar, grande abraço pra você. Acordou mais cedo hoje, hein? Botou um recadinho no grupo do WhatsApp aí às 10 e pouquinho. Ah, tô te cuidando, né, velho? Você, a mulher não jogar ele da cama, ele não sai. Encolhido, uma barbaridade. Liga o ar e fica. Amoitado. Potiguara, vem cá. Um grande abraço pra você, Potiguara. 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Entra lá no Instagram. Seu Enio Detembori, Dona Dulce também, mandando um abraço pros amigos que estão lá hoje. Aloysio, Franz, Afonso e Fabiana. Um grande abraço, seu Enio, Dona Dulce, para os amigos Aloysio, Franz e Afonso e Fabiana. Um grande abraço, pessoal. Muito gente boa. E meu amigo Alberto, lá na Fazenda Tertúlia, também grudado numa canha. Mas que barbaridade, tchê. É, meu garoto, isso é uma canha buena demais, cara. Eita, Alberto, lá em Lagoa da Confusão, na Fazenda Tertúlia. Grande abraço, meu amigo. Seu Itelvino Pisoni também, ligadinho no programa. Vamos ver o que foi que aconteceu aqui, Sete. Grande abraço, seu Itelvino Pisoni, lá de Gurupi. Grande abraço pra você, pra esposa também. É isso aí. Afonso Mineiro também ligadinho no programa. Grande abraço, Afonso Mineiro. Tamo junto, nego velho. Quem mais temos aí? Vamos lá. Ah, Casa do Pescado, tá, mano, deixa eu ver. Tá, já vou ver aqui. Afonso Mineiro. É, vamos ver aqui o que ele mandou aqui. Afonso Mineiro, bom dia. Elaide Frantz. Elaide França, um grande abraço, Elaide França. Eu junto com o pessoal, com Afonso Mineiro, eu tô recebendo aqui. E tô ali, tô lendo aqui. Bueno, vamos fazer o seguinte, vamos escutar a música e depois nós voltamos com mais recadinho. Vamos, que o negócio tá bom demais. Já recebemos aqui o parceiro que ganhou a erva de chimarrão lá da Casa do Pescado. Vamos, nego velho, vamos.
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0: Aqui, parceiro.
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0: E muita conversa fiada também. Se atraca, nego velho. Luiz Marrenco, vamos lá. De noite ao tranquito.

É, gurizada, é isso aí. Esse é o nosso programa Capital de Bombacha. Tamo junto, nego velho, tamo junto. Bueno, vamos ver aqui o que que temos aqui nos nossos recadinhos que chegou aqui. Lindalva, Lindalva, um bom dia pra dona Lindalva que tá ligadinha no programa também. Mandando um bom domingo a todos que estão na escuta. Um grande abraço, dona Lindalva. Vamos ver aqui que chegou aqui. Mandar um abraço aqui, então, quebra-costela bem chuchado pro meu amigo Adriano e a Chayene, lá da Bolsão Serra Gaúcha. 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Grande abraço para o Adriano e a esposa Chayene. Bagual velho, parceiro nosso também. Bueno, vamos ver o que temos mais aqui. Mandar um abraço então para dona Elvira e Teomar. Um grande abraço, esse casal simpático. Afonso Mineiro, também a Laide Frantz, estão lá em Tupiratins. Um grande abraço para o Afonso Mineiro e a esposa Laide Frantz. Estão lá na Tupiratins, na Agropecuária Paraná, lá com do Aloísio Frantz. Tá lá com seu Enio e dona Dulce. Um grande abraço, seu Enio e dona Dulce. E o pessoal que tá ali junto com o Afonso Mineiro. Desse jeito. O Afonso Mineiro tá mandando um abraço pro patrão Rogério, do CTG Nova Querência. Um grande abraço, pessoal. Chay, meu amigo, velho Chay, Edgar da La Costa, lá em Toledo também, ligadinho no programa. Um grande abraço, Chay. Saudade de você, nego velho. Esse é bagual, gente buena tá aí. Chay, grande abraço pra você. A Gelson Tubiana, também ligadinho no programa, um grande abraço, Gelson Tubiana, também parceiro velho. Daqui a pouco nós vamos tomar uma gelada, não vamos? Vamos sim, mas desse jeito. O que o Afonso Mineiro botou aqui? Fabiana? Afonso Mineiro, Fabiana, minha esposa é Fabiana. Então pronto. Aqui que eu botei aqui. Mas tá bom. Tá bom, minha esposa é Fabiana. Quase deu certo, Afonso. Mas grande abraço. Então vamos lá. Às vezes sai uns atrapalhos aqui, porque é ao vivo e a cores, né? É desse jeito, mas tá bom demais. Gelson Tubiana, grande abraço. Tá lá no Assados do Gaúcho. Daqui a pouco nós nos encontramos por lá, Gelson. Ah, isso aí. Everaldo Dalla Corte também ligadinho no programa, um grande abraço, Everaldo Dalla Corte. Alan de Oliveira e Tatiana Maracaípe também estão mandando um abraço pro pai do Alan hoje, né? Lá em Monte do Carmo, tá o Albino Oliveira, o pai do, tá fazendo 75 anos, né? Vamos rodar perto do meio-dia, então o parabéns gaúcho para ele, diz que foi pra missa e daqui a pouquinho tá chegando. Alan Oliveira, Tatiana Maracaípe, lá em Monte do Carmo, então mandando um abraço pro pai Albino Oliveira, que tá fazendo hoje 75 anos. Vamos rodar para ele o parabéns gaúcho. Beleza? É isso aí. Bueno, vamos com música na conversa e já voltamos de novo. O Afonso Mineiro. Sucesso para você, abraço, meu amigo. Quase deu certo. Afonso Mineiro, não sei da onde que eu ranquei teu se. Não troquei de mulher, troquei de nome, eu só toquei o nome, a mulher mesmo. Mas tranquilo. Afonso Mineiro, grande abraço pra você. Vamos lá então, com música na conversa e já voltamos de novo. Ah, vai entrar uns recadinhos aqui, mas tranquilo, vamos lá.

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1: A alta no preço dos combustíveis gerou uma mudança no comportamento dos criminosos. Com veículos modernos equipados com sistemas que impedem o roubo tradicional por sucção, os ladrões adotaram uma tática agressiva: furtar diretamente os tanques de gasolina para extrair o líquido. Os carros modernos possuem bocais estreitos e curvos, além de válvulas e defletores anti-sifão que bloqueiam o acesso. A nova técnica consiste em furar o fundo do tanque e deixar o combustível vazar. Além do prejuízo, cria riscos de incêndio e situações perigosas. Embora o seguro geralmente cubra esse dano, a tendência é que surja um mercado de protetores metálicos, seguindo o exemplo do que já ocorre com os catalisadores. Relatos de oficinas nos Estados Unidos indicam que tanques perfurados chegam para reparo semanalmente. O impacto no bolso é desproporcional ao lucro do ladrão. Em um caso registrado, o criminoso levou apenas R$126 em gasolina, mas causou um dano superior a R$10.000.
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5: Delby Fernandes Monteiro foi reitor da Unitins no período de 10 de maio de 1994 até 22 de fevereiro de 1995. Professor universitário com carreira na Universidade Federal da Paraíba, foi responsável pela fundação e diretor do Laboratório de Pesquisas Farmacêuticos naquele estado, onde deixou um forte legado acadêmico. Atuou em um período inicial de consolidação da universidade, quando a instituição ainda estruturava seus cursos, a gestão acadêmica e a expansão do recém-criado estado do Tocantins.
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0: Ah, piazada, desse jeito. Ah, vamos lá encurtar o programa aqui para nós poder rodar o Parabéns Gaúcho lá pro o seu Albino de Oliveira, Albino Oliveira. É, tá fazendo 75 anos hoje. Seu Albino, a família Oliveira mandou, o Alan de Oliveira, Tatiana e Maracaípe, tá mandando um abraço pro senhor e toda a família pelos seus 75 anos, seu Albino Oliveira, aniversariando hoje, 75 anos. Que Deus lhe abençoe, lhe dê muita saúde e ainda vida longa, meu amigo. Parabéns, seu Albino Oliveira. E vamos lá com Parabéns Gaúcho. Vamos lá que dá certo. Vamos ver aqui, quem que chegou aqui? Vamos lá, Parabéns Gaúcho a todos os aniversariantes da semana. Vamos que vamos. 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
1: 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Tem alguém de aniversário hoje aqui? Tem!

É, parabéns, parabéns a todos os aniversariantes da semana. E parabéns, então, para o seu Albino Oliveira, 75 anos. Vamos que vamos, seu Albino, desse jeito. Piazada, chegou o fim do nosso programa, mas vamos lá para os nossos recadinhos que chegou aqui. Um abraço para o Amauri e a Ana, né? Tá mandando um abraço pro Gilo, para o Fiore e a família de casa Branca, lá no São Paulo. Um grande abraço, a Mauri e Ana também, casal sempre simpático junto com a gente aqui. É o Gilo, né? Um abraço pro Gilo, mas que seja o Gilo ou Gilo, né? E para o Fiore, e família, né? O Fiore e família lá de Casa Branca, São Paulo. Grande abraço, Mauri, grande abraço, Ana. Vamos que vamos, temos aqui, ó. Meu bom e velho amigo Luiz Carlos Balcervix, lá de Curitiba. Maninho, grande abraço para você, meu querido. Beijo no teu coração também. Velhos amigos ligadinhos no programa, um grande abraço, Luiz Carlos Balcervix, lá em Curitiba. Tá frio aí, nego velho? Grande abraço, meu querido. Velhos amigos, 50 anos atrás, que bom, muito bem. Grande abraço, maninho. Manda um abraço pro seu pai, o seu Júlio Balcervix, gente boa, barbaridade. Ari Hagman também, lá de Toledo, meu querido amigo Ari Hagman, também dos velhos tempos, né? Ari também, meus parceiros de moto, o Maninho, Luiz Hagman e a piazada toda lá do primeiro motoclube de Toledo. Grande abraço, piazada. Rudinei Fonseca também ligadinho no programa. Rudinei, grande abraço pra você, parceiro velho. Um abraço pro meu querido amigo, o Zé, meu vizinho Zé, lá da quadra 501 Norte, lá do condomínio Professor Raimundo. Zé, grande abraço pra você, parceiro. Tá na hora do almoço, hein? É isso aí, parceiro, velho. Um abraço pro meu amigo Wilson Miller, também ligadinho no programa, né? Que mais? Um abraço pra todos meus amigos, pessoal lá do nosso grupo do WhatsApp do Capital de Bombacha. Grande abraço, piazada. Tamo junto, né? Isso aí, o que tem de canha nesse grupo aí não é fácil. Vamos lá, vamos ver o que tem mais aqui. Jonifran, lá do Pará, mandou áudio aqui, não consigo abrir. Jonifran, no Pará, um grande abraço pra você, Jonifran. Quando mandar, digite a mensagem, fica melhor pra mim abrir aqui, tá bom? Mas já vamos encerrar o programa, é domingo que vem, Jonifran, das 9h30 ao meio-dia. Tamo junto, lá do Pará. Grande abraço, parceiro. Pedrão de Porto Nacional, mas que barbaridade, Pedrão, chegou atrasado. Também, grande abraço a todo o pessoal de Porto Nacional e Pedrão, mandando um abraço a todo o pessoal do Capital de Bombacha. Deixa eu ver se chegou mais alguma coisa aqui. Acho que não, no Zap Zap. Não chegou nada. Bueno, indiada buena, vou ficando por aqui. Daqui eu vou me bolhar. Gelson, Samuca, bota a carne aí que eu tô chegando. Vamos almoçar. Olha, até domingo que vem, não esqueça o nosso programa Capital de Bombacha, todos os domingos, das 9h30 ao meio-dia, nós estamos aqui na Unitins FM. O melhor da música típica gaúcha é aqui, beleza? Indiada Bueno, um grande abraço para vocês e até domingo que vem. Fique com Deus, saúde e vamos que vamos. Arruia!

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3: O governo do Tocantins abriu processo licitatório para implantação e pavimentação da TO 134, no trecho entre Axixá e o povoado de Jatobal, em Praia Norte, no Bico do Papagaio. A obra terá investimento de cerca de 43 milhões de reais e vai contemplar mais de 27 quilômetros de rodovia. A iniciativa deve melhorar a mobilidade, a segurança viária e fortalecer a economia da região. A licitação será realizada no dia 24 de junho. O estado também avança nas ações de infraestrutura da TO 405, com início previsto da elaboração dos projetos de pavimentação ainda nesta semana. De Palmas, Vilma Araújo.
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1: Olá, ouvintes da Unitins FM 96.1. Sejam bem-vindos. Para você que gosta da boa música, de viajar na história das canções e de conhecer grandes vozes do Brasil. Eu sou o Braguinha Barroso e esse é o Almanaque Tocantins. Vamos logo começando com música boa do Tocantins. Amor à Primeira Vista.

Você acabou de ouvir a música Amor à Primeira Vista, composição de Écio Duarte, Naucho Saul, interpretação Genésio Tocantins e Écio Duarte. Nosso Almanaque Tocantins traz uma homenagem especial à cantora Shanna Miller, uma das mais importantes intérpretes da música regional gaúcha, natural de Montenegro, no Rio Grande do Sul. Ela é jornalista, radialista e uma voz que transforma a tradição em canção. Vamos ouvir agora duas músicas que representam essa força: Menino Azul de Amor e Todo Dia é Teu Dia.

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1: Com uma carreira que transmita entre festivais tradicionalistas, álbum solo e colaborações com grandes nomes da música gaúcha, Xana Miller tem um repertório que une sentimento, raízes e expressão popular. Agora vamos ouvir mais três canções que mostram essa amplitude: O Beija-Flor e a Rosa e O Como dos Estranhos.

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2: Além das músicas mais contemporâneas, Shanna Miller também resgata temas do tradicionalismo, como chacareiras, milongas e música de raiz, fazendo da sua voz uma ponte entre gerações. Agora vamos ouvir música do seu repertório clássico, Um Vistaço na Tropa e Chacareira de la Cria.

Fechando esse primeiro bloco do Almanac Tocantins, vamos ouvir Na Ponta dos Dedos, Almanac Tocantins, música, prosa e poesia. Volta já. Fique ligado, Unitins FM, sempre com você.

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1: A cidade de Gurupi está intensificando a campanha educativa Para Que Tá Ficando Feio, com o objetivo de conscientizar a população sobre a importância de manter a cidade limpa e organizada. A ação orienta os moradores sobre o descarte correto do lixo doméstico, destacando que os resíduos devem ser colocados em sacos bem fechados e descartados nos dias de coleta. A campanha também alerta para o destino adequado de entulhos, galhadas e móveis velhos, que não devem ser deixados em vias públicas, canteiros ou lotes baldios. A campanha também chama a atenção para a proibição da queima de lixo, prática que prejudica o meio ambiente e a saúde da população.
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1: O Almanac Tocantins está de volta, aqui na Unitins FM 96.1, com um programa especial dedicado a Shanne Miller, uma voz feminina que representa a alma da cultura gaúcha através da música. E já vamos de música. O descobrimento do Rio Grande, La Beleza e Para Gonçalo.

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1: Essas canções mostram a capacidade de Xana Miller de unir tradição com inovação, levando sonoridades gaúchas para novos públicos, sem perder a essência regional. E dando continuidade ao nosso Almanac Tocantins, vamos ouvir Eu Vim do Sul, Xotes no Sul e Ranchinho

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1: A música de Xana é um convite ao campo, à família, à memória e à identidade gaúcha. Um retrato sonoro que faz parte da história da música do Brasil. Ouviremos agora duas canções que exaltam essa sensação de pertencimento. Não Chore Não e Eu Quero Ser do Mundo.

assim chegamos ao final de mais um Almanac Tocantins, música, prosa e poesia, com especial em homenagem a Shane Miller. Um abraço especial para todos os ouvintes que nos acompanham na Unitins FM 96.1. Vamos nos despedindo com a música Voar, composição de Breguinha Barroso, Cabral e Lucimar. Roteiro e pesquisa, nosso querido Genésio Tocantins.

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3: Olá, de volta com a informação. 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Com 65,76% dos serviços executados, as equipes passam a atuar diretamente na estrutura da travessia, considerada uma das principais ligações viárias entre a capital e a região oeste do estado. 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Com investimento estimado em 97 milhões, o projeto prevê a ampliação da ponte para 4 pistas. Da Secretaria de Estado da Comunicação, Elobarce.

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1: Segundo o Inmetro, o capacete apresenta alto índice de falsificação, representando risco direto à segurança. A checagem do QR Code no capacete pode ser feita em poucos segundos, permitindo ao consumidor confirmar a originalidade antes mesmo da compra. Para fabricantes e lojistas, será necessário se adequar às novas exigências para continuar comercializando os produtos. Já para os consumidores, a principal vantagem será o aumento da transparência e da segurança. Com a nova lei, motociclistas e passageiros não terão que trocar o equipamento. A medida serve apenas para os modelos que estão nas lojas e ainda serão comercializados. Condutores podem seguir com as antigas práticas, mas agora devem ficar atentos na hora de adquirir um capacete novo, pois este deve vir no novo padrão.
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4: O Tocantins conquistou a primeira posição entre os estados brasileiros que mais evoluíram em sustentabilidade ambiental entre os anos de 2023 e 2025, segundo o ranking de competitividade dos estados, elaborado pelo Centro de Liderança Pública. O resultado coloca o estado como líder nacional no avanço proporcional de indicadores ambientais. O levantamento analisa o desempenho das unidades da federação e considera a variação de indicadores que compõem o eixo de sustentabilidade ambiental, como saneamento, desmatamento e preservação dos recursos naturais. De Palmas, Vilma Araújo.
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1: Representantes do Ministério das Comunicações e da Empresa Brasil de Comunicação, EBC, participam em Las Vegas, nos Estados Unidos, da maior feira de tecnologia de mídia, audiovisual e radiodifusão do mundo, o NAB Show, promovido pela Associação de Radiodifusores dos Estados Unidos da América. É a vitrine das principais inovações tecnológicas no setor. De acordo com o ministro das Comunicações, Frederico de Siqueira Filho, o governo federal estuda o uso de recursos do edital 5G para distribuição de kits de recepção da TV digital 3.0 às famílias de baixa renda. A expectativa é que durante a Copa do Mundo, que tem início em 11 de junho, já seja possível iniciar testes para a transmissão da TV 3.0.
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5: O Brasil registrou em 2024 o sexto aumento consecutivo no número de mortes por acidentes de trânsito, com mais de 38 mil óbitos em todo o país. Os dados são do DataSUS e do Observatório da Saúde Pública da UMANI, a organização da sociedade civil voltada ao fortalecimento de iniciativas em saúde pública. Entre as capitais brasileiras, Palmas apresentou a maior taxa de mortalidade no trânsito, com cerca de 31 mortes para cada 100 mil habitantes. O levantamento também aponta crescimento nas internações de motociclistas acidentados pelo Sistema Único de Saúde. Especialistas alertam que medidas simples, como respeitar as leis de trânsito, usar capacete e evitar o consumo de álcool ao volante, podem reduzir os acidentes e salvar vidas. Antônio Neves para a Unitins FM.
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3: Laurentino Fernandes Batista foi reitor da Unitins entre 5 de fevereiro de 1993 até 10 de maio de 1994. Na sua gestão, liderou uma equipe técnica focada em um projeto pedagógico que buscasse a transformação da realidade regional e a superação da dependência de recursos públicos. A sociedade tocantinense à época carecia de projetos regionais e mão de obra qualificada para garantir a sua consolidação como estado recém-criado e ainda com vários desafios econômicos, sociais e culturais. Durante a fase inicial, na década de 90, a universidade estabeleceu seu sistema multicamp abrangendo as cidades de Araguaína, Porto Nacional, Gurupi e Palmas.
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2: 15:35.
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2: O governo do estado informa que já está disponível o resultado definitivo do edital de credenciamento para estágio, referente ao programa Oportunidade Jovem. A seleção é realizada em parceria com o Instituto Evaldo Lodi do Tocantins. O processo contempla estudantes de cursos de nível médio, técnico e superior. Os estudantes habilitados poderão ser convocados de acordo com a demanda dos órgãos e entidades do Executivo Estadual. O processo seletivo abrange candidatos de diferentes regiões do estado, incluindo os municípios de Palmas, Araguaína, Gurupi, Paraíso, Porto Nacional, Guaraí, Dianópolis, Colinas e Tocantinópolis, contribuindo para a formação profissional e a inserção de jovens no mercado de trabalho. De Palmas, Vilma Araújo.
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0: eu acho que você tem que mandar aquela mensagem. Mas manda o que tá no seu coração.
1: Porque se fosse eu falaria mais ou menos assim.
2: Ei, boa noite. Antes de te bloquear, eu só vim te dizer que a partir de hoje pode tocar o terror, fazer o que quiser fazer. A boca é sua, curte sua farra. Sinto mais nada.
0: Não, apaga.
2: Oi, boa noite. Só vim

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1: O Ministério da Cultura lançou o mapa dos eventos literários do Brasil. A proposta é conectar o público a essas iniciativas e ampliar o acesso ao livro. A iniciativa reúne, organiza e dá visibilidade a eventos de diferentes formatos realizados em todo o país. A plataforma está disponível no site do Ministério da Cultura, permitindo tanto a consulta pública quanto o cadastro de eventos por seus organizadores.
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0: bem melhor aqui.
1: 16:51.
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4: O uso do celular ao volante continua sendo uma das principais infrações de trânsito no Brasil e acende um alerta durante a campanha Maio Amarelo 2026. Só na capital paulista, mais de 127 mil autuações foram registradas por motoristas utilizando o aparelho enquanto dirigiam. A infração mais comum é dirigir segurando o celular, com mais de 68 mil registros. Em Goiânia, mais de 40 mil infrações relacionadas ao uso do telefone ao volante foram contabilizadas ao longo de 2025. O tema do Maio Amarelo deste ano é: no trânsito, enxergar o outro é salvar vidas, reforçando a importância da atenção e da responsabilidade no trânsito. Especialistas alertam que o uso do celular reduz a concentração e aumenta o risco de acidentes. Tina Santos para Unitins FM.
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2: Com a aproximação da Copa do Mundo 2026, que será realizada entre os dias 11 de junho e 19 de julho nos Estados Unidos, México e Canadá, a Secretaria de Estado da Saúde do Tocantins reforça o alerta para os cuidados com a saúde que devem ser adotados por pessoas que vão viajar para acompanhar o evento. Entre as principais orientações, o alerta é para a vacinação, especialmente contra o sarampo. O Ministério da Saúde publicou recentemente uma nota técnica que atualiza o risco de reintrodução do sarampo no Brasil devido ao aumento de casos nos países sede da competição. Atualmente, os Estados Unidos, o México e o Canadá registram surtos ativos dessa doença, o que aumenta o risco de transmissão entre viajantes internacionais. A recomendação é que os viajantes verifiquem a sua situação vacinal com pelo menos 15 dias de antecedência da viagem. Crianças de 6 a 11 meses podem receber a chamada dose zero, enquanto pessoas de 12 meses a 29 anos devem possuir duas doses da vacina tríplice viral. Adultos de 30 a 59 anos precisam ter pelo menos uma dose registrada. Viviane Goulart para a Unitins FM.
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4: A Escola de Governo do Tocantins disponibilizou a agenda de cursos de maio a agosto deste ano, com 45 mil vagas em 240 capacitações gratuitas para servidores estaduais, estagiários e também para a sociedade civil. Os cursos são ofertados em formato presencial e à distância, com foco em áreas como gestão pública, transformação digital, inteligência artificial, atendimento ao público e Power BI. Cerca de 80% das capacitações são na modalidade EAD, ampliando o acesso aos 139 municípios tocantinenses. As inscrições podem ser feitas pela plataforma de cursos da EGOV por meio do site escoladegoverno.to.gov.br. De Palmas, Vilma Araújo.
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1: Boa noite, com a graça de Deus, estamos começando mais um programa Vida e Harmonia, na nossa Unitins FM, a educativa da Universidade Estadual do Tocantins, a Unitins, em parceria com a Federação das Rádios Comunitárias do Tocantins, a FARCOM, e o governo do Tocantins. Estamos aqui, eu no microfone e o Jota na sonoplastia, escolhendo como sempre músicas pra gente ter essa noite agradável, com músicas boas e falando um pouco de história, um pouco das nossas vidas, porque nessa semana que passou, comemoramos o 37º aniversário do lançamento da Pedra Fundamental de Palmas, que foi no dia 20 de maio de 1989, ali na Praça dos Girassóis, bem ali em frente ali à Assembleia, onde tem o Cruzeiro. Tinha um mini palco lá, tinha uma concentração de gente, as máquinas do lado, o Dom Celso, bispo de Porto Nacional, terminou a missa e o Siqueira já subiu no trator e saiu rasgando a primeira rua de Palmas. Foi aquela correria danada, muita festa, muita harmonia, com gente de todo Tocantins que veio prestigiar o lançamento da futura capital do Cerrado, a joia do Cerrado, a nossa Palmas querida. Isso marcou a vida de muita gente, principalmente nossa, que nós somos pioneiros, chegamos aqui no começo, participamos de todo esse processo. Isso traz pra gente muita alegria e o sentimento de pertencimento, de fazer parte dessa história. Por isso a gente vai começar com a música que foi gravada lá na Paraíba, uma cantora que eu agora não tenho o nome para entregar para vocês, com a direção do meu amigo Lincoln Júnior de Moraes, com a orientação do meu amigo Armando Formiga. Essa música do Braguinha e da Neuzinha Bahia, gravada em 1996 para o documentário Palmas Anos 2000. Então a gente vai ouvir a música Hino de Amor a Palmas. Escute comigo. Palmas.

curtinha, né? Uma música, mas ela tem uma interpretação única que eu acho, até agora, dos que eu conheço, a melhor interpretação. Vamos ouvir agora a Cláudia Leite, que dá aquele recado. Você corre, corre, corre, esquece de cuidar de você. Corre atrás de benefícios materiais, quer um carro novo, quer isso, quer aquilo, quer ter poder, mas esquece que tem que se cuidar. Às vezes uma viagem, um dia com a família, pescando aí num ribeirão, ou tomando um banho aqui no Lago de Palmas, no Rio Tocantins, no Rio Araguaia, que nós somos ricos demais em rios e praias belíssimas, né? Você tem que aproveitar a vida melhor e parar de correr. Então vamos com Cláudia Leite, só

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1: Ser diferente é normal. Tem gente que fala, mas você é diferente. Uai, mas eu sou normal. Tem gente que tem a pele mais escura, a pele mais clara, o olho azul, o olho verde, o olho cor de jabuticaba, mais escuro também, cabelo anelado, enrolado, gente pequena, grande, alta. Esse ser diferente faz parte da nossa diversidade. Graças a Deus, ninguém é igual. Já pensou? Todo mundo igual? Que monotonia. Então, vamos ouvir com Gil e Preta Gil, que já não está mais aqui entre nós. A Preta Gil é filha de Gilberto Gil. A música Ser Diferente é Normal.

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1: Voltando para Palmas, aquela história de quem chegou de várias regiões do Brasil, aqui do interior do Tocantins, e veio para cá começar a vida. Entre eles, o meu amigo, advogado, também especialista em negócios imobiliários, com vendas de fazenda. Ele é um sujeito muito competente. Além de todas essas qualidades, ele é músico e poeta e trouxe esse sentimento de quem está chegando. Vamos ouvir com De César, Quimeratins.

A gente tem que valorizar o nosso lugar. Às vezes você sai por aí, experimenta novidades, mas no fundo o que é bom mesmo é aquela coisa da terra, né? Que a gente se acostumou. Sem contar que a comida que a mãe faz pra gente, que é imbatível. Mas aí o chambari, o cuscuz, o suco de murici, de buriti, enfim, as coisas nossas aqui que a gente valoriza vão um dia fazer falta pra gente. Então vamos ter apreço ao nosso lugar. Vamos ouvir então Paulo Matricó, ou Paulinho Matricó, Apreço ao Meu Lugar.

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Os antigões se lembram quando a gente falava da Praia da Graciosa, que não era o lago, viu, DJ? Era a praia do Rio Tocantins, maravilhosa, tinha shows, tinha eventos, uma praia limpa, transparente, de areia fina. A gente ficava do lado de cá ou do lado de lá, todo mundo curtia essa praia. Aí, o médico amigo meu, Dr. Luiz, compôs e chamou a nossa amiga Keila Lippe, que fez essa gravação que a gente vai ouvir com você, Bossa da Graciosa. Preste atenção.

nosso primeiro bloco está chegando ao fim. Eu escolhi uma música aqui só para colocar aqui a minha opinião, porque essa música foi gravada por Tetê Espíndola, o nome dela escrito nas estrelas. Isso em 1900, se não me engano, 90. Essa música tem mais de 30 anos. E aí a Luana Prado gravou um pedaço dessa música que para mim não ficou muito legal. Então a gente vai ouvir originalmente com Tetê Espíndola, essa música que fez sucesso em todo o Brasil e até hoje está fazendo sucesso, Escrito nas Estrelas.

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2: Delby Fernandes Monteiro foi reitor da Unitins no período de 10 de maio de 1994 até 22 de fevereiro de 1995. 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Atuou em um período inicial de consolidação da universidade, quando a instituição ainda estruturava seus cursos, a gestão acadêmica e a expansão do recém-criado estado do Tocantins.
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1: Estamos de volta, Vida e Harmonia. Lembrando aqui que no dia 20 de maio de 1989 foi lançada a Pedra Fundamental de Palmas. Nós já contamos aqui um pouco dessa história e a gente vai relembrar muita coisa aqui com Lucimar, que fala do nosso estado maravilhoso, que Palmas é a capital do Tocantins. Vamos ouvir com Lucimar, Meu Tocantins.

Um dos maiores atrativos de Palmas, além do lago belíssimo, da beleza da cidade, suas ruas, avenidas, seus jardins, seus bosques, nós temos Taquaruçu. Aí o Dorivan, andando por lá, fez a música que a gente vai ouvir, falando de Taquaruçu e as suas cachoeiras, Taquaruçu.

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1: Ouvimos Dorivan, Taquaro Lua. Vamos continuar aqui nesse modo Tocantins, né? Nesse foco com Tocantins, com Palmas, que é, afinal é a nossa capital, a joia do Cerrado. Tocantins é nosso estado maravilhoso, está no meio do Brasil, formado por gente de todo lugar. Aqui todo mundo se encontra, troca experiências, troca o cardápio, né? Nós temos aí diversos sabores, músicas e diversos compositores, pintores, enfim, uma terra rica de valores culturais. Aí a gente vai ouvir essa música do Zé Lourinho. Olha, presta atenção, muito linda. Chama-se Tributo ao Tocantins.

0: A gente acabou de ouvir o Zé Lourinho, tributo ao Tocantins. A gente vai nessa mesma temática, uma música agora assim, que é uma poesia, que ela tem os refrões no final, mas tem uma referência muito importante, que é Core Ivi Ore Retama. É difícil falar, né, Jota? Core Ivi Ore Retama, que traduzido aí do Tupi-Guarani, essa terra é nossa. Essa música é do nosso amigo Wilson Amaral, que ele é comediante, muito conhecido aí como Pau Velho. Ele é comediante, ele é músico, ele é compositor, ele é comunicador e fez então Core Ivi Ore Retama, uma linda poesia.
1: Desde que conheci as magnitudes dessa terra, seu povo com suas crenças, os rios, cerrados, cascatas, sua exuberância na flora, na fauna, tantas riquezas naturais, desde que conheci, sinto-me mais perto de Deus. Viver aqui faz bem a minha alma, satisfaz o meu ego. Sinto a todo instante o pulsar das minhas veias me dizendo que o menor tempo que eu possa me afastar dessa terra abençoada, por onde eu andar, onde eu estiver, lembrarei da luta e da perseverança dos seus filhos ilustres. E que certamente o cume calmo da imaginação me fará ouvir a mãe natureza em espetáculo. Ouvirei uma boiada nos confins. Ouvirei sim esse povo e várias tribos indígenas dançando e cantando numa só voz. Essa terra é nossa, Coivi, Ore Retama.

A gente vê aí, né, a guerra pra lá, a guerra pra cá, o povo oprimido, cada um no seu lugar, que tristeza, né, fome, tragédia, morte, guerra é uma coisa absurda, não existe. O ser humano tem que compartilhar a terra, tem que compartilhar seus talentos, viver em paz e harmonia, tem espaço para todo mundo. Eu sempre falo aqui que o mundo tem tecnologia, tem recursos materiais, tem dinheiro suficiente para acabar com a fome, com a miséria, com todas as doenças deste planeta. Mas o egoísmo, né, toma conta de algumas pessoas e elas querem controlar o planeta. Por isso a gente vai ouvir para falar da liberdade, que é um bem fundamental, com Dudu Nobre. Liberdade, liberdade, abra as asas sobre nós. Liberdade.

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1: Pesquisando aí na internet, eu descobri uma música linda que chama Palmas de Todos os Cantos, do grupo Bonovo, que fala de palmas, que fala da sua arquitetura, do seu urbanismo, das praças, do calor aqui de Palmas, das influências que influenciaram o projeto de Palmas, que é do arquiteto Le Corbusier. E este projeto, afinal, foi feito aí pelo nosso amigo Valfredo Antunes, que é o arquiteto, não está mais aqui entre nós, e o urbanista Luiz Fernando Cruvinel, que é, ele e o Valfredo, a pedido do Siqueira, fizeram um projeto de Palmas. Inclusive, no último evento agora do aniversário de Palmas, o prefeito Eduardo Siqueira Campos diz que ele e o Luiz Fernando Cruvinel e nosso amigo Valfredo Antunes andaram com esse projeto, foram no Oscar Niemeyer, foram em outra cidade, em outros arquitetos, andaram pelo mundo mostrando o projeto, que todo mundo gostou muito, mas pouca gente acreditava que esse projeto dessa Palmas planejada, linda, ia acontecer. E aconteceu, porque houve a determinação de todos os tocantinenses e a liderança do Siqueira Campos, que é inquestionável. Ele levou à frente esse projeto, os meninos desenharam, definiram o projeto e Palmas está aí. Vamos ouvir então Palmas de Todos os Cantos com o grupo

O nosso programa está chegando ao fim. Nós vamos encerrá-lo com Genésio Tocantins, com essa música que já é hino do nosso estado. Para lembrar que Palmas e Tocantins é um só coração, uma só alma, um só corpo, que nós estamos aqui no meio do estado, no meio do Brasil, trabalhando e esforçando para que Palmas seja cada dia uma cidade melhor, com igualdade de oportunidades para todos. Eu vou para casa encontrar a Adriana, que eu conheci aqui em Palmas, minha amada, o Zé João e o João Francisco, que nasceram aqui em Palmas, a Belinha. Deixar um abraço, um beijo, um queijo para meus meninos de Goiânia, o Tiago, o Irá, meus netos, minhas netas, minhas noras. Eu tenho, agora tenho 3 noras. E você vai encontrar a Juscelia, né? Jota, Jota vai encontrar a mulher que manda nele. Manda muito ou manda pouco? Manda muito. Eu sempre brinco, né? É, a relação esposo, esposa, companheiro e companheira é de equilíbrio, cada um respeitando os seus limites, né? Então ele vai para casa, eu vou para casa e vamos deixar para você ouvir com Genésio Tocantins, hino ao Tocantins. Boa noite e fique com Deus.

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1: A Agência de Meteorologia do Tocantins realiza até o dia 29 de maio a Operação Festa Junina, em Palmas. A ação tem como foco a fiscalização de produtos típicos vendidos já embalados, como paçoquinha, canjiquinha, milho para pipoca, leite de coco e pé de moleque. O objetivo é verificar se o peso informado nas embalagens corresponde à quantidade real do produto, garantindo mais segurança e os direitos do consumidor. Segundo o órgão, mais de 85% dos produtos consumidos no Brasil são classificados como pré-medidos, ou seja, embalados sem a presença do consumidor. A fiscalização tem caráter orientativo e alerta os comerciantes sobre a importância do uso de embalagens adequadas e de informações claras nos rótulos. Antônio Neves para a Unitins FM.
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